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1: Eu acho que você tem que mandar aquela mensagem. Mas manda o que está no seu coração.
2: Porque se fosse eu falaria.

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Bem-vindos à emissão desta segunda-feira, 13 de julho de 2026. Ora, até muito perto das 12 aqui na Marcoense FM. É natural, naturalmente. 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

Então, dar-lhe a conhecer a atualidade informativa, hoje na capa do Correio da Manhã, falsos polícias passam multas de trânsito com desconto, alemão na mira, provas bombásticas no caso de Maddy McCann, Serviço Nacional de Saúde investigados aumentos salariais na saúde, um exclusivo Correio da Manhã também sobre a vítima de Pedro Dias, sobrevivente de massacre obrigado a trabalhar. O militar da GNR, baleado por triplo homicida, regressa ao ativo. Vive com bala alojada na cervical e sofre períodos de depressão e continua a sentir medo. Também obras polémicas no que diz respeito ao ministro da Administração do Ministério do MEI, o Ministério da Administração Interna, Luís Neves, diz que hoje faria de forma diferente as obras que estão a dar muita polémica. Também estado da nação, caos nos exames leva a queixa na Justiça. No crédito, bancos atentos a sinais de incumprimento. E Marco Silva, no Benfica, abre caça ao bufo e exige reforços. Na capa do JN, também no Jornal de Notícias de hoje, mais de 22 milhões passam pelo novo bilhão em 4 anos. Burlão fez uma centena de vítimas com obras que cobrou, mas não terminou. Este Burlão usava as redes sociais para se promover e recebia 305 mil euros de sinal. Em fuga desde 2018, foi agora detido pela GNR e fica em prisão preventiva. Animais, governo admite figura do criador informal. No trabalho, jovens até aos 19 anos valem menos de 1% do emprego. No Alto Minho, autarquias tentam poupar na iluminação pública. Futebol Clube do Porto, estágio em Inglaterra com muita juventude na comitiva. E também automobilismo, Vila Real já não vive sem corridas, que aconteceram, de facto, durante este fim de semana. Concluímos esta primeira parte da atualidade informativa. Vamos escutar Modern Talking neste Jerry Sarilade. Voltamos logo a seguir com a segunda e última parte da atualidade informativa. 93.3.

0: 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Ora, cá estamos de regresso para fecharmos com a segunda e última parte da nossa atualidade informativa. No Mundial, o adeus à geração de ouro e o estoicismo da Argentina. Também gasóleo está a 42 dias mais caro do que o preço de referência do regulador. Isto, dados oficiais confirmam, preços médios nas bombas sobem mais depressa do que descem. Hoje há novos aumentos. Vamos ver se acontece o mesmo. Ora, certificados, novo produto de poupança do Estado arranca com forte adesão. Na opinião de Fernando Alexandre, tem 5 dias e 4 noites. Isto, Ana Sá Lopes e o caos nos exames. É para, precisamente, também se repensar no que diz respeito à contratação das empresas. Médio Oriente, Hormuz continua amarrado ao braço de ferro entre Irã e os Estados Unidos da América. Lojas chinesas, justiça persegue líder de rede que branqueou 88 milhões. Ora, também na capa do Diário de Notícias, hoje o destaque a ficar para três grandes treinadores. Ora, cá está também o treinador Farioli do Futebol Clube do Porto, o Rui Borges do Sporting, Marco Silva do Sport de Lisboa e Benfica. E o mercado diz que o Dragão atua de uma forma cirúrgica, o Leão olha aos extremos e as águias retocam tudo o que há para retocar. Ora, afogamentos também nas praias e piscinas estão a aumentar. 100 pessoas, sobretudo crianças e jovens, perderam a vida nos últimos anos e em 2025 foram 19 mortes e este mês já houve 3 casos. A associação diz que o país está na estaca zero neste tema. No investimento, a Arábia Saudita instala empresa em Gaia para investir em Portugal. Também eleição, Partido Socialista quer virar a página no Porto. É tempo de novos protagonistas. Médio Oriente, reencaminhamento também da guerra entre o Irão e os Estados Unidos da América leva a novo bloqueio. O preço do petróleo vai voltar a subir. Nova diretiva, empresas arriscam incumprimento de regras sobre a qualidade da água. E uma entrevista a Frederico Rosa, em Setúbal, perdeu 4 mil milhões em fundos comunitários. São estas as novas em destaque para esta segunda-feira. Nós prometemos, à hora certa, atualizarmos toda a informação regional aqui nos 93.3 da Marcoense. Ora, vamos escutar Sabrina com Boys.
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2: Vamos então para os destaques do dia. Hoje, dia 13 de julho, é Dia Mundial do Rock. Ora, é neste dia que o rock se faz ouvir, em especial por todo o mundo, graças ao Festival Alive, também organizado por Bob Geldof e Mitch. Ora, 13 de julho de 1985, o evento dividido por concertos em Londres, na Filadélfia, em Sydney, Moscovo, Japão, foi transmitido para cerca de 1,5 bilhões de pessoas no mundo. O objetivo era arrecadar fundos para travar a fome na Etiópia. E desde então, o 13 de julho ficou celebrado para se poder dizer à música rock, para que se possa unir pessoas e lhes trazer alegria aos ouvidos e aos corações. Ora, neste dia realizam-se eventos por todo o mundo, como concertos, em vários casos em exposições também haverá, para relembrar bandas que de facto tiveram um grande significado no mercado. Ainda há temáticas de música, festas musicais com programas especiais, um pouco por todo o país e por todo o mundo. Ora, confira também hoje como participar neste Dia Mundial do Rock. Tirar o pó dos discos do vinil pode ser uma das alternativas. Ouvir os três discos preferidos. Escutar alguns dos melhores discos de rock de sempre. Fazer uma maratona de música rock no YouTube ou no Spotify. Ir a um concerto rock, ensaiar com a sua banda, fazer um karaoke, vestir uma t-shirt de uma banda preferida de rock, partilhar músicas, ver documentários ou filmes. Hoje poderá fazer um pouco de tudo para também se associar e preservar esta data do 13 de julho, em que fica destacado ao Dia Mundial do Rock. E nós convidamos Michael Jackson, You Rock My World.
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2: É verdade, o rock é do mundo.

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0: 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Bem-vindos a mais um Coaching Consigo. Hoje vamos, de facto, trazer um tema que só por si amanhã é que ele se vai evidenciar, que é o Dia Mundial da Liberdade de Pensamento. Este é um outro dia que amanhã vamos comemorar, mas que hoje faz sentido também estar aqui com ele, que é o Dia Mundial da Liberdade de Pensamento, porque liberdade de pensamento é um direito que nos pertence a cada um de nós. Doutor, muito bom dia.
1: Ora, muitos bons dias, caros ouvintes marquenses, muito bom dia, Rúlio. E, de facto, assim é, amanhã começa o Dia Mundial da Liberdade de Pensamento. É evidente que quando nós falamos de pensamento, nós não sabemos muito bem o que é que isso é, se provém das tais ligações elétricas e químicas entre as redes de neurónios que temos, 86 milhões, embora não saibamos exatamente o que é o pensamento, mas uma coisa sabemos, é que todos nós pensamos. E há muita gente que diz que anda a pensar demais, e há muita gente que diz que até está cansado de pensar, porque muitos temos aquilo que nós chamamos de pensamentos automáticos e ruminativos. E é curioso que estudos dizem da Universidade da Califórnia, dizem que a pessoa em média tem cerca de 70 mil pensamentos por dia. E de acordo com os mesmos especialistas, 80% a 90% desses pensamentos são inúteis. Ou seja, a questão aqui, temos é a liberdade demais de pensar, que até pensamos coisas que não devíamos pensar. E muitos deles são inúteis, mas todos eles, esses 80% a 90% de pensamentos inúteis, também nos causam sofrimento e nos causam, de facto, danos emocionais. E a questão é, sim senhor, vamos ter liberdade de pensar, obviamente temos que ser livres pensadores, mas de forma consciente. Porque, afinal, como é que pensa? Porque pensa aquilo que pensa. Já pensou sobre os seus pensamentos? Aliás, isso leva-nos para uma das mais complexas competências, que é o metapensar, que é a metacognição, que é pensarmos sobre os nossos pensamentos, não é? Mas associados aos pensamentos temos uma coisa que também é impossível fugir, que é as emoções que estão associadas aos nossos pensamentos. Será que essas emoções são mais positivas, mais saudáveis ou mais negativas e tóxicas? Imagine que se os seus pensamentos e emoções fossem o seu alimento mental, neste momento estaria com saúde ou doente? Será que esses pensamentos e essas emoções fossem alimento, efetivamente estava bem nutrido ou já estava envenenado? E é isso que muitas vezes nós andamos a fazer, porque o tipo de pensamentos e emoções que temos associados libertam determinadas neurotransmissores, determinadas substâncias químicas que nos causam dano. Curiosamente, pensar é uma atividade química de risco elevado e muitas vezes nós não pensamos isso. Porque se continuamente com pensamentos e emoções nocivas, nós, de facto, vamos herdar, entre aspas, doenças psicossomáticas. Daí que é necessário aprender a pensar. Não de uma forma como fazemos automatizada, mas estarmos cada vez mais conscientes daquilo que pensamos e daquilo que sentimos. Autoconhecimento e autoconsciência. Porque provavelmente nem em casa nos ensinaram a pensar, nem na escola, nem na universidade nos ensinaram a pensar. E vamos ter que, se calhar, pensar menos, mas mais intensamente, de forma adequada, em algo útil. Aceita esse desafio? Então, tente responder às seguintes questões. Como é que está o seu pensamento crítico? Com que entusiasmo e paz defende os seus princípios e os seus valores? Como está o seu pensamento crítico existencial? Qual o sentido e propósito da sua vida? Como está a sua honestidade existencial? Com que sinceridade avalia os seus pontos frágeis e fortes? Ou seja, com que vontade está focado na sua evolução, no melhor ser, mais evoluído? E através do coaching? E o coaching tem, de facto, a capacidade de promover reflexões profundas, de facto, de irmos a pensamentos mais profundos, de forma positiva e produtiva. Assuma a liderança dos seus pensamentos e da sua vida e torne-se num livre pensador, mas profundamente consciente.
0: Daí, Soutor, dizer-se muitas das vezes que nós seremos amanhã o que pensamos hoje. E daí a tal questão que o Soutor fala, da força e da sabedoria que cada um pode usar através do pensamento até para poder fazer uma autocura.
1: Exatamente, porque tudo começa com um pensamento e uma emoção. Depois vem a ação, mas tudo começa aí. Se começa já de forma, entre aspas, inquinada, nociva e tóxica, a probabilidade é que as coisas possam não correr tão bem como queríamos.
0: E daí dizer, pensas, logo existe.
1: Sim, embora há quem diga, e o filósofo Sérgio Cortella no Brasil diz que a frase original era pensas logo duvidas, e portanto duvidar é uma característica daquele que pensa.
0: Muito bem, Sator. Mais uma que já vou registar também na minha aprendizagem. Muito obrigado. E conto consigo 2 ou 8 dias para mais um Conto Sempre Consigo. Até lá desejo-lhe uma grande semana. Bom dia.
1: Muitos bons dias e até lá, apreciem viver.
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1: E hoje no nosso palco de recordações com Cock Robin de Proms e Mides, um trabalho de 1985. Hoje no nosso palco para recordar, 9h49. Votos renovados de uma boa segunda-feira.

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0: 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As notícias das 10, edição da Maria José Ferreira, bom dia.
1: Bom dia, Casa das Artes Sinfã está a ser qualificada. A Câmara Municipal arrancou com o obra no investimento de quase 475 mil euros. A intervenção vai permitir modernizar o sistema de climatização, renovar as infraestruturas elétricas, reparar a cobertura, pinturas, revestimentos e castelharias, além de melhorar os espaços exteriores. O objetivo é garantir melhores condições de conforto, segurança e eficiência. Mais do que uma obra de conservação, a autarquia sinfanense considera este imóvel uma aposta na cultura e na educação artística. A Casa das Artes está atualmente cedida à Sociedade Artística Musical de Sinfãs e é a sede da Academia de Artes, frequentada por cerca de 250 alunos. O município de Felgueiras assinala hoje o 36º aniversário de elevação de Felgueiras da cidade. A data coincide também com os 36 anos da elevação de Barrosas à categoria de vila. Depois do hastear das bandeiras, quer na sede junta de Barrosas, quer no espaços do Conselho de Felgueiras, o programa prossegue com a cimeira de autarcas da comunidade intermunicipal do Tâmega e Sousa no auditório do espaço passado, presente e futuro. A Eslórico de Basto, o Castelo de Arnoia e a Vila de Basto voltam a receber a jornada medieval nos dias 17 a 19 de julho. Durante 3 dias, o espaço transforma-se num cenário de Idade Média com a comunidade e os visitantes a viver uma experiência de recriação histórica. O programa inclui mercado medieval, espetáculos de fogo, música, também falcoaria, animação de rua e desfiles históricos. Há mais informação na edição das 11. Bom dia.
0: Daqui a aproximadamente 1 hora estaremos de regresso para mais informação.
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sentiu a frustração de ser mal interpretado, mesmo quando as suas intenções eram as melhores. A verdade é que muitas vezes o ruído não está naquilo que dizemos, mas na forma como o outro nos consegue ouvir. É que cada um de nós ouve com o interior que possui naquele momento. Palavras ditas com o maior carinho podem soar frias para quem carrega mágoas antigas. Da mesma forma, um silêncio respeitoso pode ser interpretado como um grito por quem espera ansiosamente por respostas que ainda não chegaram. Não comunicamos apenas com palavras, comunicamos com a história de vida de quem nos escuta. Nem sempre seremos compreendidos, e aprender a aceitar isso faz parte do nosso crescimento. O que realmente importa é a sua intenção verdadeira, aquela que é honesta e que só quem se atreve a olhar além das palavras consegue perceber. Não se desgaste a tentar explicar o óbvio a quem não quer ou ainda não pode entender. Proteja a sua paz. Se a sua consciência está tranquila e o seu gesto foi de luz, o resto pertence ao tempo e à percepção do outro. Foque-se na sua verdade e deixe que cada um entenda aquilo que o seu próprio percurso permitir. Pense nisto e seja feliz.

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1: 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Bem-vindos a mais uma Psicologia em Conversa, como acontece às segundas-feiras, hoje com o Dr. Ricardo Ribeiro Silva. Doutor, muito bom dia.
2: Bom dia, Rô.
1: E como sempre, desafiámo-lo, se for a sua vontade, a juntar-se à nossa conversa através do telefone 255-539-098, que tem um custo para a rede fixa nacional, ou então colocar alguma questão, como outros ouvintes já o fizeram, através do e-mail psicologiaemconversa@gmail.com. O tema de hoje é avaliação psicológica, funcionamento e utilidade. Doutor, avaliação psicológica, funcionamento e utilidade, afinal de contas, de que estamos aqui a falar?
2: Ora, nem mais, Raul. Nós já falamos uma vez aqui de avaliação psicológica, mas no sentido do que seria, não é? Agora, este programa é mais dedicado a estes dois pontos que o Raul salientou, de como funciona e de quando é útil ou de quando não é útil. E para nós podermos falar disso, Raul, acho que primeiro era importante nós deixarmos aqui esta nota de que a avaliação psicológica não é só fazer testes. Como uma avaliação, por exemplo, em medicina, como uma avaliação em fisioterapia, como uma avaliação em terapia da fala, como uma avaliação em qualquer área que esteja relacionada com a saúde, nunca é apenas exames, nunca é apenas testes, nunca é apenas análises, não é? Também há sempre uma avaliação que é feita através da observação dos sintomas, das características que a pessoa vai apresentando nos comportamentos, nos sinais que sente, seja o que for, mas há esta observação também do que a pessoa tem. E que às vezes há uma necessidade de uma avaliação mais estruturada, Raul, e aí sim recorremos a provas, e às vezes não há uma necessidade, não é? Porque às vezes as questões são óbvias o suficiente para não ser necessário ver uma prova. Isto se nós compararmos, por exemplo, com o funcionamento da medicina, vemos muitas vezes isto, não é? Nem sempre que a pessoa vai ao médico precisa fazer uma análise ou um exame para saber o que é que tem, não é? Às vezes é só apenas o tratamento, e depois, se for necessário, mais para a frente, algum tipo de análise ou de exame fazer. E na psicologia funciona de uma forma idêntica, não é? Quando nós passamos depois para a aplicação de alguma prova, que muitas vezes é necessário, também funciona de uma forma idêntica a muitas das provas. Claro, depois cada prova tem a sua forma de ser analisada, mas muitas delas funcionam até idêntico ao que funcionam umas análises, não é? Há valores padrão, e nós temos que perceber se os resultados desta pessoa se encaixam ou não dentro do que é esse padrão. Claro que esse padrão não é um padrão estabelecido à sorte, é exatamente da mesma forma que acontece com umas análises, não é? É o padrão que é considerado o normativo ou o padrão que é o considerado o adequado, e percebermos se a pessoa está enquadrada ou não dentro desse ponto de corte. Pronto, isto funciona assim para qualquer área. Às vezes, na psicologia, como

0: nos parece um bocadinho mais abstrato, não é, Raul? Às vezes é um bocadinho mais difícil de encaixar este tipo de análise, não é? Pelo menos na compreensão geral. Mas que, na verdade, não funciona muito diferente do que o que funciona qualquer outro tipo de análise, não é? Ou seja, nós temos um valor que é um valor típico, que é um valor considerado... esta expressão talvez não seja a mais correta, mas só para ser mais compreensível, que é saudável, não é? E temos que perceber se a pessoa se enquadra ou não. Pronto, e é um bocadinho por aqui. Mas, claro que depois há outro tipo de análises, que é as análises tendo em conta também muitas destas pontuações, não é muitas, é todas elas, também são tendo em conta os sintomas. Depois também há outra análise, que é a avaliação dos sintomas, não é? Ou seja, se nós sabemos que há características que fazem parte de um determinado diagnóstico, nós fazemos essa avaliação mesmo sem o recorrer direto a provas numa fase, pelo menos numa fase inicial, para perceber se há a presença ou não desses sintomas, porque havendo a presença desses sintomas é um indicador muito forte de diagnóstico, não é? Ou de possibilidade de diagnóstico, não é?
1: Então, depois da avaliação psicológica da primeira parte, poderemos avançar para uma segunda etapa, não é?
0: Sim, sem dúvida. Sem dúvida, Raul, que é por isso que nós vimos, é por isso que hoje trazemos esta questão do como funciona e do útil que é, não é? Porque eu até acho que só nós percebermos como funciona é que nos leva a conseguir perceber qual é a utilidade, não é, Raul? E eu acho que nós, até antes de ir a essa questão, eu acho que nós temos que perceber ainda nesta questão funcional, que para que é que desta forma concreta, acho que ainda não respondi, não é, Raul? Mas para que é que serve então nós fazermos uma avaliação, não é? Isto serve para nós, como é óbvio, obtermos mais informação acerca do quadro clínico do paciente, porque depois, Raul, tendo em conta o diagnóstico, tendo em conta as dificuldades específicas do paciente, isto vai nos levar a formas de intervir já estudadas, já avaliadas, não é? Isto de certa forma direciona um pouco o nosso caminho, não é? Um pouco, às vezes muito, não é, Raul? Às vezes totalmente. Quer seja através do que é do que leva a pessoa à avaliação, seja através da história de vida da pessoa, seja através de questões de saúde, seja através de todos os contextos onde a pessoa vive, seja familiar, seja profissional, ou seja escolar, se for uma criança, seja o que for. E depois a segunda parte, não é, Raul, que é esta questão dos testes cognitivos, dos questionários, das escalas, da observação, não é? Inserirmos tudo aqui o que é importante. Isto vai nos dar um perfil. Isto é um bocadinho assim como funciona, não é? Este seguimento. Isto depois para se tornar útil exatamente nisto, não é, Raul? Para se tornar útil na forma como vamos intervir com aquela pessoa. Uma vez já falámos aqui, Raul, de uma forma assim um bocadinho direta, mas às vezes, para distinguirmos um quadro do outro, às vezes a sintomatologia é muito idêntica no presente. E às vezes este explorar do que foi o passado da pessoa é que nos ajuda a perceber se isto é um trauma, se isto é uma questão de ansiedade, se isto é relacionado com outra questão qualquer, não é? Porque às vezes a sintomatologia em si vai ser muito idêntica, não é? O Raul pode estar com uma dor de barriga, por exemplo, e essa dor de barriga ser por causa da ansiedade, mas essa dor de barriga ser por causa de uma gastroenterite, mas essa dor de barriga ser por causa de uma intoxicação alimentar. Ou seja, às vezes um sintoma não quer dizer, por si só, não nos diz logo. É isso, qual é o quadro, não é? Não especifica logo na hora qual é o quadro. E só explorando depois o resto das características é que nos vai perceber. Mas porque no fundo aquela dor é idêntica, seja num quadro, seja noutro, é aquela dor. A questão é que a origem é completamente diferente, não é, Raul? E no caso da psicologia funciona igual. Às vezes há alguns quadros que logo numa fase direta são mais difíceis de detectar, não é? Às vezes uma questão depressiva, como uma questão traumática, por exemplo, o que é que vai distinguir, porque é que a pessoa está com um quadro, porque é que não está com outro. Só depois de explorarmos todas estas questões é que vamos ter certeza. Advém disto, advém daquilo, bem desde não sei que altura. Nós já temos aqui vários exemplos, por exemplo, quando acontece com perturbações de neurodesenvolvimento, como é, por exemplo, o autismo, como é, por exemplo, o PHDA, são perturbações que nós só podemos considerá-las se elas acompanham a pessoa ao longo da vida, porque são desenvolvimentais, não é? Ou seja, elas têm que estar presentes no desenvolvimento da pessoa, mesmo que seja de forma mais ligeira, ou muitas vezes estão presentes e até não estão detectáveis, ou a olho nu, pelo menos. Mas têm que estar presentes, senão isto pode ser por outro motivo qualquer, não é? E por exemplo, o caso desta sintomatologia até mais associada à PHDA, não é? Claro que eu vou ser um bocadinho redutor, mas é só para ser prático aqui na rádio, mas da pessoa estar ter menor capacidade de atenção, da pessoa sentir da pessoa sentir que acaba por não ter capacidade de controle inibitório, ou seja, de controlar aquilo, os impulsos de uma forma mais clara, de muitos outros sintomas que agora poderíamos estar aqui a colocar, que já falámos aqui no programa que falámos sobre o PHDA. Se nós não recolhermos toda a história da vida da pessoa, vamos ficar sempre em dúvida se isto é causado realmente por uma PHDA ou se isto é causado, por exemplo, por algum estado depressivo atual que está a fazer com que a pessoa perca as suas capacidades naturais, não é, Raul? Portanto, ou por um problema, por problemas que possam passar, às vezes nem é propriamente um quadro clínico, mas por problemas graves que a pessoa está a passar e que isto automaticamente diminui a capacidade da pessoa e que isto pode estar na razão. Claro que eu estou a ser muito redutor na forma como estou a falar, mas é só para o exemplo ser simples, não é? Como é óbvio que isto depois é mais complexo e teríamos que ir a muitos outros fatores que não dependem só disto, como é óbvio,
1: certo,
0: não é?
1: E até como o senhor estava a dizer, uma dor de barriga pode derivar de várias coisas e esta avaliação também é o questionamento que se faz até chegar possível resultado, não é?
0: Nem mais, Rolo. Até é por isso que às vezes... Mas isto acontece em qualquer área da saúde. Isto não é só na psicologia. Só que às vezes é mais difícil de se perceber. Por isso que às vezes o diagnóstico não é instantâneo, não é, Rolo? Às vezes demora-se a chegar ao diagnóstico. E às vezes demora-se bastante a chegar ao diagnóstico. Porque... E às vezes não se demora e deveria demorar-se, não é? Porque é a questão do cuidado com o diagnóstico. Há muitos diagnósticos que, se não forem... se não for bem feita essa abrangência de toda a informação, Raul, podem ser errados, não é? E pode mudar completamente a direção do trabalho que está a ser feito com a pessoa, porque acaba por ser um trabalho que está baseado num diagnóstico verdadeiro, mas sim num diagnóstico mal interpretado, não é, Raul?
1: Mas às vezes também pode haver uma certa dificuldade do próprio paciente, às vezes, em também saber passar a sintomatologia, porque às vezes confunde a dor e a percepção com outras situações.
0: Sem dúvida, Raul. E até porque agora agora já há muitos anos, não é? Mas há uma coisa que se chama internet e que as pessoas às vezes já vão muito formatadas nos sintomas que sentem, sabe, Raul? Porque nós já fomos tocando nestas questões, não é? Assim, de uma forma um bocadinho direta ao longo dos programas, mas esta questão de a pessoa está mal, não é? E lê muito sobre o que pode estar a sentir, que chega a um ponto que às vezes começa a achar tem até aquilo que não tem. Isto é muito comum, não é, Raul? Isto é algo muito comum. Só que isto depois traz uma confusão muitas vezes pelo menos na fase inicial, porque além do trabalho da recolha da sintomatologia, é preciso haver este trabalho de percebermos qual é real e qual é que não é assim tão real. Isto não quer dizer que a pessoa está a mentir, ou Raul, ou que está a enganar. Na maior parte das vezes não é isto.
1: Às vezes está confusa.
0: É isso. É mesmo isso. E há pessoas às vezes, Raul, que acabam por acreditar que sentem, percebe? Ou seja, fixam em certos sintomas. Às vezes por questões de ansiedade, não é? Portanto, é muito comum. Damos aquele exemplo típico, Raul. Às vezes a pessoa com ansiedade está a sentir falta de ar. A pessoa sente mesmo a falta de ar. Agora, ela vai abafar, há algum motivo, está com algum problema pulmonar, algo que a vá fazer perder o ar. Não há nada. É só que a ansiedade faz com que a pessoa sinta esse sintoma. E quem diz isso? Eu estou a dizer isto porque é mais fácil, não é? É como as contraturas, não é? Muitas delas originadas pelo stress, por exemplo, e pela ansiedade. E aquela dor típica, por exemplo, na parte aqui de lado e de trás do pescoço, não é? É muito comum, em momentos de stress. E a dor não está lá, Raul? Está, mas há algum problema físico? A pessoa tem alguma doença que a levou? Não, mas a ansiedade também faz isso. Portanto, às vezes quando há níveis muito exagerados de ansiedade, e qualquer quadro que tenha este tipo de alterações, ou quase todos os quadros têm sempre alguns níveis de ansiedade associados, não é? Até porque todos nós temos, não é? Mas nestes quadros ainda mais. Às vezes a pessoa acredita e fica muito fixa em certos diagnósticos, e isso depois faz com que leve uma imagem muito deturpada daquilo que sente, não é, Raul? Mas isso é um trabalho que depois faz parte e que o psicólogo tem que saber fazê-lo, não é, Raul? Óbvio. Não é, sabe, o psicólogo ou qualquer outro profissional de saúde.
1: Ao que se refere na questão da avaliação possa estar a ser feita, não é?
0: Sim, sim.
1: Doutor, então, funcionamento e utilidade,
0: sim.
1: Aqui é até porque o tema diz que, derivado das funções, é importante depois de utilizar...
0: Exatamente.
1: A ferramenta certa.
0: Exatamente, e que nós não falámos dessa parte ainda, não é? E Raul, e a utilidade é uma pergunta que é boa e é prática de responder, a verdade é essa, Raul. Mais até do que esta primeira questão. Que é um bocadinho com isto compreender a dificuldade, compreender o que a pessoa está a sentir, identificar as... Porque depois também tem esta parte, Raul, não é só identificar... as dificuldades da pessoa, nem é só identificar a sintomatologia, nem é só identificar o diagnóstico, também é outra parte, que é identificar a capacidade que a pessoa tem, a capacidade de resiliência, a capacidade de conseguir mudar o quadro e as situações que está a sentir. Quando eu digo aqui mudar o quadro, como é óbvio, eu não estou a dizer que a pessoa tem a capacidade plena sempre de mudar quadros, claro que não tem nada a ver com isso, como é óbvio. É por isso que é um quadro clínico, não é, Raul? Ninguém consegue só porque lhe apeteceu, olha, não vou ter nada, não é isso, mas é a capacidade que tem de fazer um trabalho específico para conseguirmos alterar aquela realidade, é neste sentido, e daí muitas vezes falar da resiliência, não é, Raul? Depois tem o papel importantíssimo que nós já falámos aqui, que é esta questão de orientar os tratamentos ou o tratamento que vai ser feito. Se o tratamento, por exemplo, Raul, vai passar apenas para a psicologia, se o tratamento vai ser um tratamento que vai passar pela psicologia e pela psiquiatria, por exemplo, se vai haver aqui a necessidade de algum trabalho complementar com terapia da fala, com terapia ocupacional, com fisioterapia, com o que for, Raul, isso depois dependendo do quadro.
1: Cada caso é um caso.
0: Exatamente, Raul, e às vezes, mesmo quando é para despiste, por exemplo, Raul, às vezes acontece chegarem lá pacientes que tudo aponta que o quadro possa estar relacionado com algo específico. Vamos pôr aqui, não interessa aqui não, mas vamos imaginar aqui um quadro específico qualquer, realmente que vá necessitar de uma intervenção na psicologia. Mas muitas vezes há um ou outro sintoma que nos deixa na dúvida se pode haver algo ou não. E como é óbvio, muitas vezes a única forma de nós percebermos se há ali algo que justifique esta alteração é um reencaminhamento para um acompanhamento médico especializado que nos vá perceber se há ou não, às vezes para neurologia, às vezes para psiquiatria ou pedopsiquiatria, às vezes para uma consulta de medicina geral, às vezes para fazer algum tipo de exame específico. Porquê, Raul? Porque às vezes é a única forma que nós temos de perceber se há ou não uma alteração. Nós temos um caso que é muito comum e que acaba por ser difícil, que é quando há, por exemplo, ecopresse, ou seja, tudo que é estas questões, também traduzindo assim uma linguagem um bocadinho mais simples, mas quando há estas questões, estas dificuldades relacionadas com a retenção das fezes e da urina, ou seja o que for, e muitas vezes nós temos que pedir primeiro que a criança seja avaliada a nível médico para nós termos certeza se é apenas uma questão mais psicológica, vamos lhe chamar assim, entre aspas, não é? Porque senão não temos certeza e podemos andar ali. Já aconteceu muitas vezes, vou ler em casos onde os miúdos me chegavam nessa condição, eu pedir um reencaminhamento e depois até vínhamos a perceber que havia uma alteração no músculo do ânus, que havia uma alteração na formação do bulbo intestinal e que isso depois fazia com que o controle das fezes fosse feito de uma forma diferente. Portanto, muitas vezes vai-se percebendo estas questões que não quer dizer que sejam só associadas. Estou a dar este caso porque é fácil de explicar,
1: sim,
0: não é?
1: Sim.
0: Mas isto aplicaria-se a qualquer uma destas situações.
1: Uhum.
0: Depois, além disso, Raul, isto depois é importante para apoiar as decisões, quer escolares, quer de outros profissionais, quer familiares, quer todas as questões possíveis. E por último, Raul, a utilidade principal é, e a mais óbvia de todas, é melhorar a qualidade de vida da pessoa. Não é, Raul? E essa sim é muito importante, não é?
1: Será que temos alguma questão dos nossos ouvintes relativamente ao tema de hoje, doutor?
0: Sim. Raul, nós por acaso tínhamos aqui uma questão e eu até acho que ainda bem, porque até era importante nós desenvolvermos, que era, eu fui a uma consulta de psicologia, mas o psicólogo não me aplicou nenhum teste, portanto eu acho que não me fez nenhuma avaliação. Isso é normal? Isto foi uma das perguntas. Ou seja, Raul, isto é óbvio que é assim. Todas as vezes que nós vamos ao médico, o médico também não nos passa exames. Acho que isto é uma questão óbvia, não é? O que for, se o Raul agora está aqui com uma dor muscular e vai ao fisioterapeuta, ele não vai recomendar logo que vá ao médico para pedir um exame. Vai ver o que é, vai pôr a mão, vai ver como é que está, não é? Vai tentar fazer algum tratamento. Portanto, na psicologia funciona exatamente igual. Às vezes não há necessidade de se passar logo para uma avaliação formal. A avaliação formal tem que ser feita quando há uma necessidade dela ser feita. Até porque estamos a submeter a pessoa a uma avaliação. Às vezes é um bocadinho chato, principalmente nas crianças, às vezes são longas, são maçudas, requerem algum investimento, não é? Principalmente quando se está a trabalhar no privado, e que às vezes não nos vai fazer assim tanta diferença quanto isso, pelo menos numa fase inicial. Portanto, deve ser utilizada quando há uma necessidade de perceber algo concreto que vai ser útil para o acompanhamento ou que vai ser útil para alguma circunstância da vida da pessoa, Raul, porque senão estamos só a fazer a pessoa perder tempo. Podemos dar aqui o exemplo das avaliações cognitivas, por exemplo, que às vezes há um excesso na avaliação cognitiva. Porque é que eu preciso fazer uma avaliação cognitiva anual, por exemplo? Eu preciso estar constantemente a avaliar a criança cognitivamente para perceber se há evolução ou não, mas o facto de uma avaliação cognitiva estar melhor ou pior, por si só, não significa se houve avanços ou não na consulta de psicologia, Raul. O melhor medidor se a consulta de psicologia está a ser útil ou não é se a pessoa sente diferenças na vida dela e se a vida melhorou. Se a vida da pessoa melhorou, se há diferenças concretas, isso é muito mais importante, muitas vezes, do que uma avaliação nesse sentido. A avaliação tem que ser feita quando há dúvidas, quando nós queremos investigar algum sinal, quando é preciso interpretar de uma forma mais concreta algo. Isto é exatamente igual às análises. Adianta o rolo todos os meses andar a fazer análises sem um motivo? Não. Vai fazendo de vez em quando, perceber como é que estão as coisas para conseguir tratar. Não é?
1: Soutoso, eu agradeço mais uma vez a presença. Voltamos de 8 dias. Para mais uma Psicologia em Conversa.
0: Já estaremos.
1: Está bem? Bom dia, muito obrigado. Uma grande semana.
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1: Marco SFM, muito bom dia. São 11 horas.

0: informação. As notícias das 11, edição da Maria José Ferreira. Bom dia.
1: Bom dia. A vereadora da Coesão Social da Câmara de Baião, Lívia Mendes, iniciou uma nova fase de visitas às respostas sociais promovidas pelo município depois de concluir o roteiro pelas instituições particulares de solidariedade social do concelho. Nesta primeira etapa, a autarca passou pelos centros de relação comunitária de Viariz, Valadares e Tresouras e pelo ateliê intergeracional do Ovo. Ao longo das visitas, contactou com os séniores, acompanhou as atividades desenvolvidas e ouviu as suas histórias de vida. A Câmara de Baião considera que este acompanhamento permite conhecer melhor a realidade no terreno, fortalecer a articulação com as diferentes respostas sociais e garantir um apoio cada vez mais próximo e eficaz. O roteiro prossegue nos próximos dias com visitas às restantes respostas sociais municipais. O Agrupamento de Escuteiros de Amarante promove no próximo sábado, 18 de julho, a segunda edição do Arraial dos Escuteiros. A iniciativa decorre a partir das 19 horas no campo de futebol de Sepelos, cedido gratuitamente pelo grupo desportivo, e tem como objetivo angariar fundos para as atividades do agrupamento, que este ano celebra o 50º aniversário. Depois do sucesso da primeira edição, o programa volta a incluir quermesses, jogos tradicionais e momentos de convívio. Em declarações à Marquense FM, a chefe do agrupamento, Carolina Teixeira, explica que as verbas angariadas vão ajudar a suportar as atividades dos escuteiros e a melhorar o campo escutista inaugurado em abril.
2: A ideia é angariar fundos para o agrupamento, para as suas variadas atividades, visto que estamos nos 50 anos. Temos um acampamento breve onde vamos juntar toda a gente e até porque inauguramos o nosso campo escutista, que também neste momento é uma fonte de, não é de gastos, mas acaba por precisar também um bocadinho de contributo e de apoio de toda a gente. Pronto, a ideia é angariar fundos para isso mesmo.
1: O Arraial dos Escuteiros é aberto a toda a comunidade. Há mais informação na edição das 12. Bom dia.
0: Muito bom dia. Até daqui aproximadamente uma hora para o alargado das 12.
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Bem-vindos à terceira e última parte. Vamos disponibilizar o nosso habitual número de telefone 255-539-098. Tem um custo para a rede fixa nacional. Poderão participar também através do Facebook da Rádio Marquense FM. E na imagem do programa, é natural, naturalmente, podem deixar a sua dedicatória curta nos comentários. 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
1: Vamos dar início às preferências musicais. Muito bom dia.
2: Bom dia, Sr. Raul.
1: Tenho o prazer de dialogar.
2: A Maria, em Vila Boa de Quito.
1: Que vai escolher uma música.
2: Marco Paulo, Chegou a Noite.
1: Para dedicar.
2: Ao Sr. Raul e toda a sua família, com beijinho também, muito, com muito respeito. Para olhar a Emília de Panaciel, para a Dona Emília de Amalhão, para a Helena e para a Isabel, para a Carina e para o Matias. Para as minhas duas filhas de Ernesto e Maria, para todos a vossa maravilhosa rádio, com um lindo dia de segunda-feira, com saúde, paz, amor e alegria, tudo bom para si e para os seus. Para compras à maneira, visite lojas em Pedemos Ferreira.
1: Para si e para os seus também, uma boa segunda-feira, uma grande semana. Saudamos o Carlos Machado. Bom dia, Sr. Raul. Quero mandar um beijinho para a minha mulher, Márcia Ferreira, de Louredo. Carlos Machado, para si e para os seus, tudo bom também, uma boa segunda-feira, uma grande semana. Muito obrigado.

0: 11:19, muito bom dia.
1: Bom dia, sou Raul.
0: Tenho o prazer de dialogar.
1: Adelino, fazer o que é, Marco Negreiro.
0: Senhor Adelino, qual vai ser a música?
1: Hoje em Gocordião.
0: Para dedicar-se.
1: Em baixo, posso formar o parede, mulher de uma morena, para ser camarão, para ser o meu quarto de a Laurinda de Paredes, vai ser para a Joaninha, para a Filipinha, para a Alexandra do Bernadette, para a Lindinha de Paredes, vai ser para a Eduarda, para a Tânia da França, para a Karina, para o marido, para o Norberto, para o Pedro Paulo Crio, para a minha colega Maria José Freitas e para si, para a sua família.
0: Para compras à maneira?
1: Para compras à maneira,
0: para si, para seus também, uma boa segunda-feira, uma grande semana, vamos saudar a Maria Albertina Barbosa, bom dia, Sr. Raul, e toda a equipa desta rádio, também a todo vastíssimo auditório, saúde com votos de uma feliz semana, assim na Tina de Valongo. Muito obrigado para si, para a família, tudo de bom também, uma ótima segunda-feira, uma grande semana. Obrigado.

0: E voltamos de novo a saudar. Muito bom dia.
1: Bom dia, senhor. Como está? Como está você? A família está tudo bem?
0: Tudo bem, muito obrigado. Tenho o prazer de dialogar.
1: É Fátima Correia Maria da Meia, senhor.
0: Que quer ouvir um tema?
1: É que o conjunto também é a Lutina, Padre Nossa da Maria.
0: Para dedicar?
1: Para dedicar aos meus filhinhos, à Maria Emília e sua família de Penafiel, e à Matilde e sua família também toda, beijinho. E à Silvia Passos Ferreira, com as melhores, e um beijinho muito grande.
0: Para si e para os seus, tudo bom também. Uma boa segunda-feira, uma grande semana. Muito obrigado. Saudamos a Sara Faria. Bom dia, Sr. Raul. Queria dar um beijinho aos meus filhotes, pais, irmãos, para a minha família aqui na Suíça e em Portugal, para vocês na rádio, obrigado. Para os meus afilhados e afilhados Tiago e Valentim, beijinhos para a Maria José, Sara Faria, tudo de bom. Para si e para os seus também, uma grande semana. Muito obrigado. Bom dia.

0: 11:29, muito bom dia.
1: Bom dia, Sr. Raul, como está?
0: Bem, obrigado, tenho o prazer de falar.
1: Com a Rosa Maria Loureiro Paredes.
0: Que vai escolher uma música.
1: Sim, Alberto Navarro, a Francisquinha.
0: Para dedicar?
1: Para dedicar a Matilde Ribeiro, ao Zé, a Maria José, a Catarina, a Rafaela, a minha filha Sara Marina Lousada, o André Duas Igrejas e a esposa Marisa, a minha amiga Fatinha Loureiro, e a minha irmã Amélia, a minha prima Arminda, até de Vila Meaco, todos têm um dia feliz. E para o Sr. Raul, também um dia feliz. E para compensar a Mané, visitas Lourdes e Pejemos Ferreira.
0: Para si e para os seus, tudo bom também, uma boa segunda-feira, uma grande semana. Saudamos o António Novaes, na Suíça. Bom dia, com alegria, muita saúde, uma ótima segunda-feira, muito feliz. Que a semana assim seja também. Beijinhos e abraços para vocês, para todos em geral. E para os meus netos, Nélio, Danilo e Álvaro, António Novaes, uma boa segunda-feira.

0: E vamos de regresso ao telefone, 11h32, bom dia.
1: Bom dia, Sr. Raul.
0: E eu tenho o prazer de dialogar.
1: É o Cordeiro do Porto.
0: Que quer ouvir uma música.
1: Quero sim, pode ser O Amor de Verão, Cerveja Gelada.
0: Para dedicar.
1: Dona Laura de Amarante, Dona Sexta Amarante e Famílias, menina Silva de Passos Ferreira e as Melhoras, Sr. Silva de Aeroporto de Esposa, Dona Linda do Mar de Esposa, Sr. Augusto Gonçalves, a Dona Emília Pena Fiel, Dona Emília de Amarante, Sr. Carlos Gonçalves, a Dona Teresa Luxemburgo, seus pais Noé e Cerebelo, a Dona Amélia de Mamare, a Dona Palmirinha e o marido do Marco, a Nina Graça e a Maria de Tires. Olha, para todos, um bom dia, uma boa segunda-feira, para compras à maneira, lojas e supermercados e Amos Ferreira.
0: Para si, para vocês, uma boa segunda-feira, uma grande semana. Saudamos a Palmirinha Santos. Bom dia, Sr. Raul. Queria saudar todos os meus amigos ouvintes e familiares, mas especialmente à minha querida netinha Natasha, que está hoje de parabéns, e também à minha amiga Benilde, um dia feliz. Obrigado, assina a Palmirinha do Marco. Ora, para as aniversariantes, então, que passem um dia muito feliz e que sejam, por muitos e largos anos, também com a Palmirinha aqui a os dedicar.

0: Regressamos ao telefone, 11h44, bom dia.
1: Bom dia, Saulo.
0: E tenho o prazer de dialogar.
1: Com a Lindinha do Loureiro de Paredes, conhecida pela Lindinha e na Marquense.
0: E a Lindinha, que música quer ouvir?
1: Quero ouvir Os Quatro Ventos em Sede.
0: Para dedicar.
1: Para dedicar aos meus pais, à minha sobrinha Luaninha, ao resto dos meus sobrinhos. Também quero dedicar para a minha menina da Silícia, para o Sr. Abrigo do Mar, para a Sra. Amarante, para o Sr. Silva. Posso ir assim para o aeroporto também, para os nossos ouvintes, nossos ingressos, para a minha tia Ana, que tem que trabalhar em Sebrosa Paredes. Também quero deixar para o Norberto Paredes, que vai imaginar uma menina, para o Augusto, e para todos que estão a ouvir esta maravilhosa rádio de sempre, e para todos que trabalham esta maravilhosa rádio.
0: Para compras à maneira. Muito obrigado, uma ótima segunda-feira com tudo bom.
1: Obrigada,
0: muito obrigado. Obrigado, muito obrigado.

E assim nos despedimos com a promessa de regressarmos amanhã no mesmo horário, entre as 9 e as 12, a contar consigo. E como é natural, cá estaremos mais velhos, mas muito mais felizes. Conto consigo às 9. Uma ótima segunda-feira. Até amanhã.

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1: Câmara de Sinfães requalifica a Casa das Artes. Escuteiros de Amarante promovem segundo arraial para angariação de fundos.

Boa tarde, edição das 12. A Casa das Artes de Sinfãs está a ser requalificada. A Câmara Municipal já arrancou com a obra num investimento de cerca de 475 mil euros. A intervenção vai permitir modernizar o sistema de climatização, renovar as infraestruturas elétricas, reparar a cobertura, pinturas, revestimentos e caixilharias, além de melhorar os espaços exteriores. O objetivo é garantir melhores condições de conforto, segurança e eficiência. Mais do que uma obra de conservação, a autarquia considera este investimento uma aposta na cultura e na educação artística. A Casa das Artes está atualmente cedida à Sociedade Artística Musical de Sinfãs e é a sede da Academia de Artes, frequentada por 2,5 centenas de alunos. Com a crescente procura por parte de crianças e jovens, o município acredita que a requalificação vai reforçar a oferta cultural do concelho e consolidar este espaço como uma referência na formação artística e na dinamização cultural de Sinfãs. A vereadora da Coesão Social da Câmara de Baião, Olívia Mendes, iniciou uma nova fase de visitas às respostas sociais promovidas pelo município, depois de concluir o roteiro pelas instituições particulares de solidariedade social do concelho. Nesta primeira etapa, a autarca passou pelos Centros de Relação Comunitária de Viris, Valadares e Tesouras e pelo Ateliê Intergeracional do Golfo. Ao longo das visitas, contactou com os séniores, acompanhou as atividades desenvolvidas e ouviu as suas histórias de vida. A Câmara de Baião considera que este acompanhamento permite conhecer melhor a realidade no terreno, fortalecer a articulação com as diferentes respostas sociais e garantir um apoio cada vez mais próximo e eficaz. O roteiro prossegue nos próximos dias com visitas às restantes respostas sociais municipais. Em Felgueiras, o município tem abertas até 31 de agosto as candidaturas ao programa municipal Felgadapta, adaptação de habitação de pessoas com deficiência e ou incapacidade. A iniciativa destina-se a apoiar pessoas em situação de deficiência, incapacidade ou dependência na realização de obras que melhorem a mobilidade e eliminem barreiras arquitetónicas nas suas habitações. O programa prevê apoio financeiro para intervenções em casas próprias ou arrendadas, promovendo melhores condições de acessibilidade, segurança e autonomia. Castelo de Arnoia, em Celúrico de Basto, volta a receber a jornada medieval entre sexta-feira

0: de banho, alguns utensílios, como fogões, a parte do bar também. Gentilmente, e pelo segundo ano, o grupo desportivo de Cepelos cedeu, e para nós é muito gratificante e é bom estas duas associações estarem unidas, e também ajuda que seja feita uma divulgação melhor e que mesmo os próprios atletas possam participar e levar as suas famílias.
1: Depois da forte adesão registada no ano passado, a organização espera voltar a receber muitas famílias. Carolina Teixeira recorda o sucesso da quermesse, uma das atrações que regressa nesta edição.
0: O ano passado correu muito bem. Tivemos muitas pessoas que participaram, muitas mais do que daquelas que estávamos a contar, até porque normalmente, não é, somos um agrupamento de cada cidade, acabam por ir os pais ou algumas pessoas mais conhecidas. Tivemos muitas pessoas que não conhecíamos, que era a primeira vez que tinham contato com os escuteiros, e também, pronto, que corre ainda melhor, tivemos a nossa quermesse, que foi um sucesso. Foi mesmo assim uma experiência, primeira vez, nunca tínhamos feito, e foi espetacular. Toda a gente aderiu. A questão de tentarmos comprar uma senha e adquirir alguma coisa, que às vezes até tem muito valor, outras vezes até nem tem muito valor, mas o engraçado é ver aqui as picardias para conseguir aquela peça, aquele jogo de copos que já nem tem uso em casa, mas que as pessoas só pela piada conseguem sempre adquirir. Foi muito engraçado, sim. E depois tem jogos tradicionais, tem música. Este ano temos a participação, que também de forma gratuita e tão especial, do grupo Folha e Festa, que aqui em Amarante é bastante conhecido, já participa imenso tanto nas arruadas de junho como nas várias festinhas. São espetaculares, já fazem mesmo várias atividades fora da Amarante, e então o facto deles fazerem de forma também gratuita para nos ajudarem, um momento de animação para nós é super especial. Quem é fã deve mesmo ir lá ver.
1: O Arraial dos Escuteiros é aberto a toda a comunidade. Recordo, está marcado para o próximo dia 18. A fechar o tempo para hoje, só um pouco nublado, vento em geral fraco, predominando sudoeste. É tudo. Boa tarde.

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0: Principal. Entretanto, Sudakov deixou uma mensagem animadora nas redes sociais. O médio ucraniano revelou que voltou a jogar sem dores pela primeira vez em mais de 5 meses, uma situação que ajuda a explicar a reduzida utilização na época passada sob o comando de José Mourinho. Sudakov foi titular frente ao Flamengo e procura conquistar espaço nas opções para a nova época. O Benfica, que prepara agora a estreia oficial da temporada, marcada para daqui a 10 dias na Suíça, frente ao Sant Gallen. No mercado, os encarnados mantêm o interesse em João Palhinha. O Bayern de Munique pretende 25 milhões de euros para libertar o internacional português, que regressou ao clube alemão após um período de empréstimo ao Tottenham e está de saída. No Sporting, a equipa já trabalha em estágio no Algarve. Francisco Trincão está muito perto de deixar Alvalade, depois dos Leões terem aceitado uma proposta de 45 milhões de euros do Al Ahly. O negócio depende apenas de decisão do internacional português. Quem espera assumir maior protagonismo é Luís Guilherme. O extremo brasileiro acredita que iniciar a temporada desde o primeiro dia fará a diferença.
1: A meta é estar sempre jogando, estar sempre ajudando o esporte da melhor maneira. Claro que quando você chega no meio da temporada fica um pouco difícil de jogar, por conta que já tem pessoas jogando já desde o começo da época, então eu já chego, já tenho que pegar as ideias mais rápido, já tenho que ter um entrosamento mais rápido, mas acredito que foi uma temporada também de aprendizado, não só para mim, mas quanto para os outros jogadores também.
0: O jogador espera ainda uma resposta diferente do Sporting na luta pelo título após uma época aquém das expectativas.
1: Todos são favoritos, mas eu estou focado no esporte aqui. A gente sabe que não foi uma época boa, mas a gente vai treinar, vai estar se dedicando para conseguir conquistar os títulos novamente.
0: Luís Guilherme confessa também que ainda enfrenta algumas dificuldades na comunicação com os novos companheiros.
1: Eu preciso ainda melhorar um pouquinho no inglês, que às vezes eu quero conversar, mas às vezes é um pouquinho difícil também, com Silas, com Dumbia também. Mas são grandes jogadores que estão mostrando que têm capacidade de ajudar o esporte.
0: Luís Guilherme, jogador do Sporting, sobre a nova temporada do emblema de Alvalade. No Porto, Francesco Farioli leva 35 jogadores para o estágio no Reino Unido. Entre as novidades estão o guarda-redes João Afonso, contratado ao Santa Clara, o médio norueguês Erik Kranaz e o avançado André Silva, que regressa ao clube. Em Famalicão, Carlos Carvalhal orienta hoje o primeiro treino da equipa, sucede a Hugo Oliveira, que rumou ao Estrasburgo, aos franceses do Estrasburgo. Em Espanha, José Mourinho inicia a pré-temporada ao serviço do Real Madrid. Bernardo Silva é uma das novidades do plantel, mas só se apresenta no próximo dia 28, devido à participação do ex-jogador do City no Campeonato do Mundo, ao serviço da seleção portuguesa. No Brasil, Luís Castro confirmou a contratação de Jovem Cabral pelo Cruzeiro, depois de representar Cabo Verde no Campeonato do Mundo e de várias épocas ao serviço do Estrela da Amadora. Cabral prossegue a carreira no futebol brasileiro.
2: Jovem Cabral é um jogador que esteve no Mundial, acabou, fez jogos no Mundial, é um jogador que joga pela esquerda e joga pelo meio. E que se vem juntar a um grupo que está muito comprometido com o trabalho e com aquilo que é o seu objetivo da época. Penso que ele tem a capacidade para integrar o nosso elenco.
0: Luís Castro, treinador do Cruzeiro do Brasil, a anunciar a contratação de Jovem Cabral, jogador que esteve no Mundial ao serviço da seleção de Cabo Verde e depois de várias épocas ao serviço do Estrela da Amadora. Ainda no mercado internacional, Manzábia, uma das revelações do Mundial ao serviço da Suíça, vai reforçar o Aston Villa. O clube de Birmingham garantiu os jogador por mais de 60 milhões de euros, superou a concorrência do Newcastle. No futsal, o Benfica assegurou a contratação do internacional angolano Anderson Fortes, ala que representava o Leões de Porto Salvo. Na canoagem, o português Fernando Pimenta conquistou a sua segunda medalha de ouro na Taça do Mundo de Montreal, no Canadá, ao vencer o K1 5 mil metros. O atleta luso cumpriu a distância em 21 minutos 50 37 segundos, 79 centésimos, à frente do dinamarquês Mats Pedersen e do espanhol Javier López. Já Bruno Brasileiro, outro canoista português em

competição foi 12º classificado a 1:51.54 de Pimenta. Fernando Pimenta já tinha vencido a prova de K1 mil metros. A seleção portuguesa garantiu também uma medalha com a prata na embarcação K4 500 metros. No basquetebol, Portugal conquistou pela primeira vez a divisão B do Campeonato da Europa Feminino de Sub-20, após vencer a Grécia na final. No rugby, a seleção nacional venceu o Canadá por 38-29 e conquistou a Taça das Nações. No ténis, Jannik Sinner reforçou a liderança do ranking mundial ao conquistar o torneio do Wimbledon depois de derrotar Alexander Zverev na final. Sinner a conquistar assim um dos mais importantes torneios de ténis do mundo.

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0: Para trás fica a Amália Rodrigues, vamos então para a nova chamada. Olá, boa tarde.
1: Boa tarde, Ana Maria José.
0: Silvia, bem disposta?
1: Está bem, obrigada. E a Ana Maria José?
0: Também, muito obrigada. O tema é de Tony Carreira, diz-me, vai dedicar?
1: Vou dedicar para si com um beijinho, com um bom dia, com tudo bom para si e para vocês. Um beijinho também para o seu Raul, com tudo bom. Um beijinho à Dona Satinha que acabei de ouvir, um beijinho para ela e para os filhinhos dela. Tudo bom. Para a Dona Emília e para o Maciel também um beijinho. À Dona Matilde, aquele beijinho amigo para essa senhora, com tudo bom. À Dona Celeste também um beijinho. À Sandra e aos meninos dela, um beijinho para ela, um beijinho para a irmã com melhoras. À Dona Filomena, aquele beijinho amigo também. Para a Dona Laura, um beijinho. Seu Carlos Alberto, também um beijinho para ele. A Sra. Silva do aeroporto, aquele beijinho para a senhora, com tudo bom. Sr. Lindo Marco, a Dona Olinda e o Sr. João, um beijinho para eles. A Dona Amélia, Sr. António, beijinho, Dona Amélia, tudo bom. E para os nossos tantinhos e ouvintes, deixo um beijinho para todos, um abraço apertadinho. Estou cá a comprar a Vita Cara. Dona Maria Zé, até amanhã ou até qualquer altura.

0: 13:21, vamos novamente para o telefone. Olá, boa tarde. Estou sim, boa tarde. Boa tarde. Já cá não está o Sr. Silva, ficamos então novamente com o nosso patrocinador e o nosso telefone 255-539-098 novamente disponível.
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0: Seguimos então para a nova chamada. Olá, boa tarde.
2: Olá, boa tarde, José, como está?
0: Bem, obrigado. José Manuel e senhora?
2: Desculpa, que agora não sei perceber, desculpa lá. Estava perto do ar, não consigo perceber.
0: Muito
2: desculpa.
0: Bem, então eu a perguntar-lhe se o José Manuel também está bem disposto.
2: Ah, sim, sim.
0: Muito bem. Bota a lenha na fogueira, DJ Ruma Fátima vai dedicar.
2: Vou ao Mauro, ao Luís, ao João Colesteiro, ao Sr. José, ao Sr. Joaquim, e vai para todos vocês aí da rádio.
0: Muito obrigada.
2: Ah, e também para o Sr. António, que também está a ouvir.
0: E para o seu carro comprar.
2: Para o seu comprar, vai a Bitacar.
0: Resto, boa segunda-feira, bom trabalho. Boa
2: obrigado,
0: tarde.
2: Obrigado, obrigado.
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0: E seguimos para a próxima chamada. Olá, boa tarde.
1: Boa tarde, Maria José.
0: Dia linda, bem disposta?
1: Sim, Maria José. E a Maria José? Também. Passou o fim de semana.
0: Muito obrigada, foi tudo bom. Obrigada. Qual é a música?
1: Eu ouvi os 4 Man, tenho cedo.
0: E vai dedicar?
1: Sim, vou dedicar aos meus pais, à minha princesinha Luana e ao resto dos meus sobrinhos. E também quero dedicar para a Maria José com um grande beijinho para o Miguel, também. E também quero deixar aqui um beijinho para o Norberto. Para Norberto de Paris, para o Ser Aduino do Mar, para o Cecílio do Aeroporto e Família, para o Celestinha da Amarante também. Também quero deixar para os nossos ouvintes e nossos imigrantes, para o meu primo Carlos, que está em Beira de Paredes, ouvir a Rádio Marquense, e para a minha Tiana, que está em Segurosa Paredes, ouvir esta maravilhosa rádio. Uma ajudinha, por favor, para o seu carro comprar, visite a Vita Casa.
0: E para a senhora também, resto de uma boa segunda-feira. Boa tarde, 4 menos e cedo.

0: 13:31. Olá, boa tarde.
1: Boa tarde, menina Maria José.
0: Bem disposta, Dona Celeste?
1: Estou bem disposta, muito obrigada. E a menina também?
0: Também, obrigada. O tema é de os solitários. Toma cautela e vai dedicar.
1: Olha, vou dedicar para a menina Maria José com um beijinho para, e com um bom dia de segunda-feira para si e para toda a sua família. Vai para toda a minha família. Agora vai para a Lindinha de Paredes, para um beijinho para essa menina, tudo bom para ela. A Dona Linda de Valdez em São Maria de João, vai para a Dona Laura de Amarante, vai para o Sr. Tolino do Marcos, o Rui Carneiro de Paredes, para a Sra. Silvia do Aeroporto, Dona Matilde Ribeiro, para a menina Silvia de Passos Ferreira, Dona Filomena de Paredes, Dona Amélia de Mamari, Sandrinha de Caramos, Dona Emília de Pena Fiel, Sr. Carlos Alberto do Porto, para a Dona Odete de Gatão e Família, para todos os amiguinhos e todos os familiares, para todos os participantes e ouvintes. Um beijinho para todos, uma boa tarde para todos e para o seu carro comprado, visita a Vita Car. Até logo, menina Maria José. Obrigada.
0: Muito obrigada e para a senhora também. Resto de uma boa segunda-feira.

0: E vamos então para a próxima chamada. Olá, boa tarde.
1: Olá, boa tarde, Maria José.
0: Sandra, bem disposta?
1: Sim, está tudo bem. E a Maria José também está?
0: Também, muito obrigada, Sandra. Obrigada. O tema é de Calema e Sara Correia, respirar e vai dedicar.
1: Sim, bem, um beijinho aqui grande para toda a minha família, um beijinho à minha irmã, com as melhoras, e bom beijinho para a Celeste, que acabei de ouvir, e para a Filomena, para a Dona Cândida Simfãs, para a Sílvia, um beijinho muito grande para ela e as melhoras também, para a Dona Amélia, a Dona Emília da Amaranta, o Olga de Lousada, o Sr. João Paulo e a esposa, Norberto de Paris, o Sr. Silva do Aeroporto, o Sr. Rui Carneiro, o Sr. Adelino do Marco e todos os outros participantes e ouvintes. Se tiver alguém de parabéns, bem, um beijinho de parabéns para a Maria Zé, um beijinho muito grande, Maria Zé, e para seu caro contrário, visita a Bitercari.
0: Muito obrigada, Sandra, até um dia destes. Resto de boa segunda-feira, aqui está o tema dos Calema.

0: Estamos a menos de 20 minutos das 14 horas. Olá, boa tarde.
1: Boa tarde, menina.
0: Sr. João Paulo, bem disposto?
1: Estou, sim, senhor. E a menina também está connosco.
0: Também, muito obrigada. O tema é de Toy. Vai dedicar?
1: Olha, vou dedicar para os meus meninos, um beijinho para eles. E também vou dedicar para a Dona Celeste também, um beijinho para essa senhora. Para o Cecília, bom abraço. Para a menina Sandrinha também, um beijinho para os meninos. E para aquele senhor de Paris, um abraço também. E para os meninos, um beijinho. Para a esposa também. E para a menina, um grande beijinho também, para toda a sua família. E carro comprar a Valdita Carmen.
0: Uma boa segunda-feira para si. Boa tarde, Toy. És tão enganadora.

0: E para trás fica então o tema de TOI. Olá, boa tarde.
1: Boa tarde, Ana Maria José, como está?
0: Eu estou bem, obrigada. Dona Rosa, o tema de Maxi vai dedicar?
1: Vou dedicar a Matilde Ribeiro, ao José, Catarina e ao Rafael, à minha filha Sara Mariana Lousada, ao André Duas Igrejas, esposa Marisa, e à minha amiga Fatinha de Louredo. E para o seu carro, não é o carro?
0: Para o seu carro comprar.
1: Para o seu carro comprar, visita a Vitacar.
0: Uma boa segunda-feira, boa tarde. Vem aí o tema de Maxi.

0: Para trás fica Maxi com Anjo Selvagem. Estamos a 10 minutos das 14 horas. Olá, boa tarde.
1: Olá, muito boa tarde, menina Maria.
0: Boa tarde, seu Silva. O tema é Daniel. Vai dedicar.
1: Olha, vou dedicar já para a Teresa Silva de Luxemburgo, para a menina Sílvia de Passos Ferreira, com aquelas melhores de costume, que eu sempre desejei e desejo. Vai para a Dona Celeste de Amarante. Para a Lindinha de Paredes, que eu também acabei agora de ouvir, um beijinho para ela. Vai também para a menina, para a Sandrinha de Caramba e toda a sua família, para a Dona Matilde Ribeiro, para toda a sua família, a Dona Filomena de Paredes também, tudo bom para essa senhora, um beijinho Dona Filomena também. E vai para a Dona Emília da Croca Penafiel, a Dona Lina de Valde Virgem e seu marido, e para o restante auditório, continuação de um bom início de semana, uma segunda-feira, para a menina Maria José, tudo bom para si e para os seus, e para o seu carro comprar, visite a Vitacar.
0: Resto de boa segunda-feira, boa tarde, são assim as despedidas da emissão de envolvências neste dia 13 de julho. Boa tarde.

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0: Muito boa tarde, meus amigos. São 13h17. Cá estamos nós para mais uma emissão da Turma dos Repetentes. Emissão desta segunda-feira, 13 de julho. Eu sou o Luís Miguel Nogueira. Vou fazer-lhe companhia até bem perto das 6 da tarde.
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0: Aí desse lado, vamos ter 3 horas com muita música boa. Muitos já se têm questionado porque é que não temos divulgado nos últimos dias mensagens. Continuamos com o WhatsApp da Marcoense FM desativado. Vamos tentar recuperar novamente, brevemente, para que possamos ter novamente os nossos ouvintes a participar nesta emissão da Turma dos Repetentes. Ainda assim, muito, muito obrigado por estarem desse lado. Fique connosco até às 6.
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0: Este é o mais recente single de Karina. São agora 13h45. Boa tarde, estamos na Turma dos Repetentes. Vamos consigo até bem perto das 6.
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0: Para já ficamos também com a nova canção de Jordi, chama-se...

0: É a música de Luís Gomes, Vida. São agora 13h53, estamos praticamente no final desta primeira hora da turma.
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3: Muito boa tarde, são 4 horas.
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3: Vamos à informação regional, a edição das 4 com Maria José Ferreira. Boa tarde.
5: Boa tarde. A Junta de Freguesia de Trevanca, no Conselho de Sinfãs, vai assinalar o Dia dos Avós e da Família no próximo dia 26 de julho, com um programa que pretende promover o convívio entre gerações e valorizar o papel dos mais velhos na comunidade. O Presidente da Junta, António Costa, explica que a iniciativa pretende homenagear os avós pelo contributo que deram e continuam a dar às suas famílias e à comunidade.
6: No dia 26 de julho é o dia dos avós e, portanto, a ideia é deixar aqui também uma palavra e um carinho e aqui um profundo agradecimento a todos os avós, aqui pelo contributo que deram e continuam a dar às suas famílias e à nossa terra e à nossa comunidade. É também uma forma aqui que a Junta de Freguesia encontrou, à semelhança do anterior executivo, de continuar empenhado aqui em promover iniciativas que aproximem gerações, que combatam o isolamento e que acabem aqui por valorizar também o envelhecimento ativo, até porque uma comunidade mais forte é aquela que vai cuidar de todos, não só dos mais novos, e acabamos por ter muitas vezes programas virados para os mais novos, mas temos que olhar também para os menos novos. Portanto, estamos a contar com uma afluência significativa. Ora bem, nós vamos ter as inscrições abertas até ao dia 22 de julho. Portanto, ainda falta aqui algum tempo e todos aqueles que se queiram inscrever podem ainda fazê-lo pelos contactos habituais.
5: As comemorações terão início às 10 da manhã com a celebração de uma Eucaristia no Largo de Santa Isabel, segue-se um almoço convívio e durante a tarde animação musical a cargo da Orquestra Tradicional de Nespereira. Em Rezende, o município vai promover a 22 de julho uma sessão dedicada aos primeiros socorros psicológicos com o objetivo de sensibilizar a comunidade para a importância do apoio emocional em situações de crise. A iniciativa decorre pelas 17 horas no Auditório Municipal e tem participação gratuita. A ação pretende dotar os participantes de conhecimentos e competências que permitam reconhecer sinais de stress e de vulnerabilidade emocional, desenvolver capacidades de escuta ativa e prestar apoio imediato a pessoas em momentos de maior fragilidade. A sessão abordará ainda a importância do encaminhamento adequado para serviços especializados sempre que necessário. Castelo de Arnoia, em Celurico de Basto, volta a receber a Jornada Medieval nos dias 17 a 19 de julho, entre sexta-feira e domingo. Durante 3 dias, o espaço transforma-se no cenário da Idade Média, com a comunidade e os visitantes a viver uma experiência de recriação histórica. O programa inclui mercado medieval, espetáculos de fogo, música e dança medieval. A componente gastronómica também estará em destaque, com tasquinhas e ceias medievais. Voltamos na edição das 17 horas. Boa tarde.
3: Então até lá, Maria José Ferreira com a informação regional. Mais informação na antena da Marcoense às 5 da tarde. 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

0: segunda hora da turma dos Rubtentes e começamos com esta recordação de 1984. Eu sou o Luís Miguel Nogueira, faço-lhe companhia até às 6.
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0: Boa tarde, são 4h32. 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

0: Grande sucesso de 1996 a ficar para trás na turma nesta hora de emissão, que é uma oferta da Opticália de Marco de Canaveses e Baião. 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

0: a música que junta Cris Valente a Nino da Concertina Ginga de Portugal. São 4h57.
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0: 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Já regresso daqui a pouco para a terceira hora. Antes, à hora certa, vamos ter informação regional, edição com Maria José Ferreira. Até já.

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3: Muito boa tarde, são 5 horas.
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3: Vamos à informação regional, a edição das 5 com Maria José Ferreira. Boa tarde.
4: Boa tarde. Infraestruturas de Portugal deu início à construção da nova variante à Estrada Nacional 222 entre o nó de Canedo, da A32 e C2 e a zona industrial de Lavagueiras, na localidade de Serrinha, em Castelo de Paiva. A obra representa um investimento de cerca de 71 milhões e meio de euros e pretende melhorar as acessibilidades à zona empresarial de Lavagueiras, reforçar as ligações entre os distritos de Aveiro e Porto e aumentar a competitividade da região. O arranque da empreitada foi assinalado esta segunda-feira numa cerimónia que contou com a presença do Primeiro-Ministro Luís Montenegro, do Ministro das Infraestruturas e Habitação Miguel Pinto Luz, do Presidente da Infraestruturas de Portugal e também dos autarcas de Gondomar, Santa Maria da Feira e Castelo Paiva. A nova variante terá cerca de 10 km de extensão com uma via em cada sentido de circulação. O projeto inclui ainda 6 rotundas, 2 entroncamentos, 2 passagens superiores, 3 viadutos e 2 pontes. Em Amarante, o agrupamento de escuteiros local promove no próximo sábado a segunda edição do Arraial dos Escuteiros. A iniciativa decorre a partir das 19 horas no campo de futebol de Sepelos, cedido gratuitamente pelo grupo desportivo local e tem como objetivo angariar fundos para as atividades do agrupamento, que este ano celebra o seu 50º aniversário. Em declarações ao Marco SFM, a chefe do agrupamento 448, Carolina Teixeira, explica que as verbas angariadas vão ajudar a suportar as atividades dos escuteiros e a melhorar o campo escutista.
5: A ideia é angariar fundos para o agrupamento, para as suas variadas atividades, visto que estamos nos 50 anos, temos um acampamento breve onde vamos juntar toda a gente e até porque inauguramos o nosso campo escutista, que também neste momento é uma fonte, de, não é de gastos, mas acaba por precisar também um bocadinho de contributo e de apoio de toda a gente. Pronto, a ideia é angariar fundos para isso mesmo.
4: A responsável destaca ainda a importância da parceria com o grupo desportivo de Sepelos, que voltou a disponibilizar gratuitamente o espaço para a realização do evento, reforçando a ligação entre as duas associações.
5: Para além do campo, as instalações, da parte da cozinha, as casas de banho, alguns utensílios como fogões, a parte do bar também, gentilmente e pelo segundo ano, o grupo desportivo de Sepelos cedeu e para nós é muito gratificante e é bom estas duas associações estarem unidas e também ajuda que seja feita uma divulgação melhor e que mesmo os próprios atletas possam participar e levar as suas famílias.
4: Os Cruzeiros de Amarante promovem segundo arraial para angariar fundos. A informação vai regressar às 18 horas. Boa tarde.
3: Então até lá, Maria José Ferreira com a informação regional. 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

Olá amigos, boa tarde, são 5:18, já estamos na última hora da emissão da Turma dos Repetentes desta segunda-feira, 13 de julho. Vou continuar consigo até às 6.

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0: 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Agora uma pequena pausa. Já voltamos.
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4: São 5h34, estamos de volta à turma.
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3: Muito boa tarde, são 6 horas.
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3: Vamos à informação regional, a edição das 6 com Maria José Ferreira. Boa tarde.
4: Boa tarde. Infraestruturas Portugal deu início à construção da nova variante, a Estrada Nacional 222, entre o nó de Canedo da A32 e C2 e a Zona Industrial de Lavagueiras, na localidade de Serrinha. A obra representa um investimento de cerca de 71,5 milhões de euros e pretende melhorar as acessibilidades à Zona Empresarial de Lavagueiras em Castelo de Paiva, reforçar as ligações entre os distritos de Aveiro e Porto e aumentar a competitividade da região. O arranque de empreitada foi assinalado esta segunda-feira numa cerimónia que contou com a presença do Primeiro-Ministro Luís Montenegro e do Ministro das Infraestruturas e Habitação, Miguel Pinto Luz. A Junta de Freguesia de Travanca, em Sinfãs, vai assinalar o Dia dos Avós e da Família no próximo dia 26 de julho, com um programa que pretende promover o convívio entre gerações e valorizar o papel dos mais velhos na comunidade. O Presidente da Junta de Travanca, António Costa, explica que a iniciativa pretende homenagear os avós pelo contributo que deram e continuam a dar às suas famílias e à comunidade.
5: No dia 26 de julho é o Dia dos Avós e, portanto, a ideia é deixar aqui também uma palavra de... E uma palavra e um carinho e aqui um profundo agradecimento a todos os avós, aqui pelo contributo que deram e continuam a dar às suas famílias e à nossa terra e à nossa comunidade. É também uma forma aqui que a Junta de Freguesia encontrou, à semelhança do anterior executivo, de continuar empenhada aqui em promover iniciativas que aproximem gerações, que combatam o isolamento e que acabem aqui por valorizar também o envelhecimento ativo, até porque uma comunidade mais forte é aquela que vai cuidar de todos, não só dos mais novos, e acabamos por ter muitas vezes programas

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0: 13 minutos passam das 18 horas. Muito boa tarde, bem-vindos. Emissão de Liga de Amigos para esta segunda-feira, 13 de julho. Vamos consigo até às 19 horas, via aberta pelo nosso telefone habitual 255-539-098. 255-539-098. Pode ligar e pedir a música da sua preferência. Isto, vamos para a primeira chamada. Olá, boa tarde.
1: Olá, minha mais uma vez, boa tarde, como está, menina? O senhor está tudo bem, minha filha?
0: Tudo bem, muito obrigada, Ana Fátima. A senhora também?
1: Também estou, obrigada, mas é a filha aqui da manhã, é a senhora de bom despacho, sabe?
0: Muito bem, do bom despacho.
1: É, senhora de bom despacho.
0: Mas não é para nos despachar.
1: Não, é assim, ó, senhora de bom despacho.
0: Sim.
1: Fazer-me um milagre, trago o rapaz ou rapariga, é assim, sabe?
0: Muito
1: é
0: bem.
1: Uma cantiga.
0: Pois bem, vamos então, eu estava a brincar.
1: Não, a senhora é bom despacho,
0: é bom que se perceba,
1: cara. Não, a senhora é bom despacho, é advogada das parturientas.
0: Muito bem. Dona Fátima...
1: Quero a Amália, vai-me com o meu amor.
0: E vai dedicar...
1: E vou dedicar ao meu filhinho que está em casa hoje, porque ele trabalha na Maia, portanto está a frear, está em casa.

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0: E vamos ao encontro de mais um ouvinte. Olá, boa tarde.
1: Muito boa tarde, dona Zezinha. Como está? Passou bem?
0: Bem, obrigada, dona Emília. Senhora?
1: Bem, muito obrigadinha pela sua atenção, dona Zezinha.
0: Ora, vem o José Cid com rock dos bons velhos tempos. Exatamente. E vai dedicar.
1: Digo sim, e para a dona Zezinha desejo um resto de bom trabalho, um bom regresso a casa, uma santa noite para a senhora, para todos os seus, com tudo bom e muita saúde. Para todos os meus familiares, para a dona Fatinha Correia, que acabei de ouvir, e para o filho, um beijinho grande para eles. Para o senhor Joaquim Jornais e sua esposa, a senhora dona Palmirinha e seu marido. E para todas as outras senhoras que costumam dedicar e suas famílias, desejo a todas uma santa noite e um bom fim de semana com tudo de bom. E sempre aquele beijinho muito especial para a minha querida amiga, a senhora dona Matilde Ribeiro, para o seu marido, o senhor José, para a sua filhinha menina Catarina, pequenina Maria Inês, Maria Miguel e Rafael. Muita saúde para eles todos, com tudo de bom, são os meus votos. Dona Zezinha, até amanhã, se todos quiserem, muito obrigada.
0: Obrigada também, dona Emília, resto de boa segunda-feira.
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0: Para trás fica José Cid. Olá, boa tarde.
1: Muito boa tarde.
0: Rosa Maria, o tema é de Maranto. Obrigado, mãe querida. Vai dedicar.
1: Olha, que é somente para o meu companheiro, que é somente ser muito feliz para ele, família ele toda. E também, para os três filhos, que André, Alexandre e César, as melhores, não, para a minha filha, que é Alexandra Maria, que está no inicial, as melhores para ela também. E também para a minha filha Andréia, e os filhos, que é a Inês e o Diniz. E para o meu filho, que é na próxima, vocês arredem, para a Guida Torres também, para ela, para a sua mãe, as melhores para...
0: Muito obrigada, resto de uma boa segunda-feira para si. Boa tarde, vem aí Marante.
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0: E vamos para a nova chamada, desta vez ao encontro do nosso ouvinte em Pedras Rubras. Boa tarde.
1: Boa tarde, menina.
0: Boa tarde, seu senhor.
1: Propriamente, Maia, Pedras Rubras, é um ovário. Eu pertenço à Maia, portanto, é feriado hoje, como você já assinalou. E quero dedicar hoje, como é o dia mundial, isto é, o dia do
0: rock, sim. GNR com o tema Tirana, faz favor.
1: Diga, faz favor.
0: Também eu identifico.

0: apresentar o grupo GNR no tema Tirana e agora sim pode dedicar.
1: Vou dedicar então para todas aquelas pessoas que gostam do rock, para todas as pessoas que eu tenho dedicado e hoje principalmente é para aquelas pessoas que realmente gostam de ouvir uma música de rock e eu, vai lá, partilho com essas pessoas, gostam de ouvir uma música de rock e eu, vai lá, partilho com essas pessoas hoje. E um bom feriado para as pessoas, para as maiatas, para os maiatos, para todas as pessoas aqui assim da zona da Maia, que realmente Maia é um lugar muito bonito, evoluiu muito nestes tempos e eu não sou natural da Maia, sou natural de Matosinhos, mas adoro morar na Maia porque é bom. Maia tem uma placa lá no aeroporto ao chegar que diz assim: bem-vindo, está na Maia, sorria, está na Maia. Isso é uma placa ilustrativa daquilo que é a região da Maia. Uma boa tarde para todos, continuação do programa. Para
0: resto de boa segunda-feira também.
1: Até amanhã.
0: Boa tarde, resto de boa segunda-feira. Já vem aí o grupo, ou neste caso a banda GNR, mas antes a publicidade.
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0: A voz de Rui Reininho neste Tirana Nova, chamado Olá, boa tarde.
1: Boa tarde, Ana Maria José, como está?
0: Eu estou bem, obrigada. Dona Rosa e a senhora?
1: Mais ou menos.
0: Muito bem. Ora, Amália, hoje no tema Gaivota, e vai dedicar...
1: É para ouvir, Ana Maria José, para os meus amigos, já dediquei de manhã e há uma hora, agora é para ouvir. Para desejar um resto de dia feliz e um bom regresso a casa e tudo bom.
0: Muito obrigada. Também resto de uma boa segunda-feira para a senhora Amália hoje, depois da publicidade.
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0: Sónia Tavares, uma das vozes que vai passar pelo palco principal das festas da cidade, no Marco de Canaveses, Sónia Tavares, com os The Gift. Vamos libertar novamente o nosso telefone 255-539-098 para mais uma chamada.
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0: E passam 46 minutos das 18 horas. Voltamos ao telefone, ao encontro da Rita, desta vez no Marco. Olá, boa tarde.
1: Boa tarde, Dona Maria José.
0: Bem disposta?
1: Sim, estou bem disposta, Dona Maria José. Também está?
0: Também, muito obrigada. Luís Gomes, convida, vai dedicar.
1: Para todos, eu acompanho a nossa Rádio Marcoense. E dizer ao Cé Silva, do aeroporto da Maia, tem que vir conhecer o Marco de Canaveses, que está em festa deste fim de semana, que ele vai adorar o Marco de Canaveses, que é lindo, o Marco de Canaveses. Muita saúde, Dona Rita.
0: Muito obrigada, Rita. Resto de boa segunda-feira para si. Ficamos então com o tema de

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1: Boa tarde, edição das 19 horas. A Infraestruturas de Portugal deu início à construção da nova variante, a Estrada Nacional 222, entre o nó de Canedo, da A32 e o IC2 e a Zona Industrial de Lavagueiras, em Castelo de Paiva. A obra representa um investimento de 71 milhões e meio de euros, assim é que é, e pretende melhorar as acessibilidades à zona empresarial de Lavagueiras, reforçar as ligações entre os distritos de Aveiro e Porto e aumentar a competitividade da região. O arranque da empreitada foi assinalado esta segunda-feira, numa cerimónia que contou com a presença do Primeiro-Ministro Luís Montenegro, do Ministro das Infraestruturas e Habitação Miguel Pinto Luz, do Presidente da Infraestruturas de Portugal Paulo Carmona e também de autarcas de Gondomar, Santa Maria da Feira e Castelo de Paiva. A nova variante terá cerca de 10 km de extensão, com uma via em cada sentido de circulação. O projeto inclui ainda 6 rotundas, 2 entroncamentos, 2 passagens superiores, 3 viadutos e 2 pontes. Junta Freguesia Travanca, no Conselho de Sinfãs, vai assinalar o Dia dos Avós e da Família no próximo dia 26 de julho, com um programa que pretende promover o convívio entre gerações e valorizar o papel dos mais velhos na comunidade. O Presidente da Junta, António Costa, explica que a iniciativa pretende homenagear os avós pelo contributo que deram e continuam a dar às suas famílias e à comunidade.
2: No dia 26 de julho é o Dia dos Avós e, portanto, a ideia é deixar aqui também uma palavra e um carinho e aqui um profundo agradecimento a todos os avós aqui pelo contributo que deram e continuam a dar às suas famílias e à nossa terra e à nossa comunidade. É também uma forma aqui que a Junta de Freguesia encontrou, à semelhança do anterior executivo, de continuar empenhada aqui em promover iniciativas que aproximem gerações, que combatam o isolamento e que acabem aqui por valorizar também o envelhecimento ativo, até porque uma comunidade mais forte é aquela que vai cuidar de todos, não só dos mais novos, e acabamos por ter muitas vezes programas virados para os mais novos, mas temos que olhar também para os menos novos. Portanto, estamos a contar com uma afluência significativa. Ora bem, nós vamos ter as inscrições abertas até ao dia 22 de julho. Portanto, ainda falta aqui algum tempo, e todos aqueles que se queiram inscrever podem ainda fazê-lo pelos contactos habituais.
1: As comemorações terão início às 10 da manhã com a celebração de uma Eucaristia no Largo de Santa Isabel. Segue-se um almoço convívio e, durante a tarde, animação musical a cargo da Orquestra Tradicional de Nespereira. A vereadora da Coesão Social da Câmara de Baião, Olívia Mendes, iniciou uma nova fase de visitas nas respostas sociais promovidas pelo município, depois de concluir o roteiro pelas instituições particulares de solidariedade social do concelho. Nesta primeira etapa, a autarca passou pelos centros de relação comunitária de Viariz, Valadares e Tesouras e pelo ateliê intergeracional do Gove. Ao longo das visitas, contactou com os séniores, acompanhou as atividades desenvolvidas e ouviu as suas histórias de vida. A Câmara de Baião considera que este acompanhamento permite conhecer melhor a realidade no terreno, fortalecer a articulação com as diferentes respostas sociais e garantir um apoio cada vez mais próximo e eficaz. O roteiro prossegue nos próximos dias com visitas às restantes respostas sociais municipais. Em Amaranto, o Agrupamento de Escuteiros 448 promove no sábado a segunda edição do Arraial dos Escuteiros. A iniciativa decorre a partir das 19 horas no campo de futebol de Sepelos, cedido gratuitamente pelo grupo desportivo local e tem como objetivo angariar fundos para as atividades do agrupamento que este ano celebra o seu 50º aniversário. A Marcoense FM, chefe do Agrupamento de Escuteiros de Amarante, Carolina Teixeira, explica que as verbas angariadas vão ajudar a suportar as atividades dos escuteiros e melhorar o campo escutista inaugurado em abril.
3: A ideia é angariar fundos para o agrupamento, para as suas variadas atividades, visto que estamos nos 50 anos. Temos um acampamento breve onde vamos juntar toda a gente e até porque inauguramos o nosso campo escutista, que também neste momento é uma fonte, não é de gastos, mas acaba por precisar também um bocadinho de contributo e de apoio de toda a gente. Pronto, a ideia é angariar fundos para isso mesmo.
1: O Arraial dos Escuteiros é aberto a toda a comunidade. A fechar o tempo para amanhã, céu pouco nublado, apresentando períodos de maior nebulosidade até final da manhã, podendo essa nebulosidade persistir na faixa costeira. possibilidade de ocorrência de chuva fraca até meio da manhã, vento fraco, é tudo. Boa tarde.

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5: Essa é para você que não vê os momentos mais simples passando na sua vida, viu?

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